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0: Olha a hora, compadre.
1: 7:37.
0: Pronto.
1: 7:37, compadre.
0: Tá
1: pronto.
0: Certo, compadre Otimar.
1: Compadre, quero mandar um abraço aqui pro Serginho, Sérgio Mar, tá lá ouvindo a gente. O Claudio Omar, tá lá na fazenda, primo Claudio Omar, lá na fazenda ouvindo o programa Raízes Sertanejas. O meu tio Geli, lá em Catalão, compadre, ouvindo a gente.
0: Lá no Goiás.
1: Lá no Goiás. Meu tio João, lá em Goiânia.
0: Um abraço pra essa turma aí, né? Você tá com a tia Zaiada tudo firme ainda, né?
1: Graças a Deus, compadre.
0: Pois é, os meus já subiram muito, viu?
1: É, mas faz parte, né, compadre?
0: É a idade nós estamos.
1: A gente nasce e a gente uma hora parte também, né?
0: Eu tinha pertinho, viu, compadre?
1: Mas não era a sua hora, compadre.
0: Não era, compadre.
1: Você tinha que fazer muito programa ainda. Tinha que alegrar as manhãs de sábado e domingo do povo,
0: pois compadre. É, rapaz, foi feio. Mas graças a Deus, Deus cuidou e pôs a mão e falou: não, calma aí, nem tá na hora ainda não.
1: Te deu mais um tempo, compadre.
0: Tem, ó, essa pessoa aqui orou muito por mim também, compadre. Ó.
2: Bom dia, compadre Adalto, bom dia.
0: Dona
2: que
0: Rita
2: bênção
0: de
2: Deus,
0: lá
2: hoje,
0: de Porto.
2: Fé em Deus, o Senhor se sente recuperado.
0: Amém.
2: A fé do Senhor Jesus. Ok. Toca para mim, por favor, Pais e Filho, com Chitãozinho e Chororó. Ofereço a todos que estão na escuta do seu programa. Vai para Marcelena, vai para Sussu do Refúgio do Amor, Luiz do Palma Sul 2. Para o Israel Júnior, para seu Sobe e Desce, para o Daniel, para a dona Iraci Moura, seu Zé Francisco. Vai para todos que estão na escuta do seu programa, ok, compadre? Obrigado, já agradeço se for atendido. Obrigado.
0: Valeu, dona
2: cheiro,
0: Rita.
2: Compadre Adalto.
0: Um cheiro. Não deixe de atender a senhora, não. Pode sempre ficar na escuta que a sua música vai sair, né? Tá certo, tem mais gente, compadre. Aí, ó.
3: Bom dia, compadre Adalto.
0: Bom dia.
3: Compadre Adalto, se já tiver

0: trabalhando aí, roda pra nós aí, barquinho de ouro com um filho de Goiás, beleza?
1: Beleza.
0: Chegou por aqui também, compadre. Ô, compadre Adalto, bom dia. Tudo bem? Que bom que o senhor voltou do serviço de novo. Tá sentindo falta do seu programa.
1: Oi, ó.
0: E aí, compadre Adalto, que eu bato no meu aqui da Mira Norte. A minha mãe também, fazendo 110 anos agora em setembro.
1: Olha, rapaz.
0: Não anda também, é uma luta pra andar, não enxerga, não escuta. 110 anos vai fazer agora em setembro.
1: Tá certo. Valeu, Bartolomeu. Um abraço pra você, meu compadre. Cadê o áudio do Piauí, compadre? Vamos tocar os dois modão, depois na procura, pessoal. Então, vamos lá. Canta Chitãozinho e Chororó.
2: Pais e filhos.
1: Depois vem os filhos de Goiás.
2: Barquinha de ouro.
1: Olha a hora, compadre.
2: 7:41. 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

0: Muito bem, olha a hora, compadre Otimar.
1: 7:49.
0: É o programa chegando a seu finalzinho, né?
1: Mais um, mais uma missão cumprida,
0: compadre. Mais uma missão cumprida, mas eu quero registrar aqui, ó. Não deu tempo de atender todo mundo, né? Mas a minha amiga Ivanilde Lobo, né? Ivanilde Lobo, a Edileuza Martins, o Antônio Fonseca. O Antônio Fonseca nós atendemos, ele está só agradecendo pela música que ouviu, né?
1: A Ivanilde está com o Sul, Pedrão de Porto Nacional, a Maria Nogueira, Maria de Nazaré, o Carlos, o motorista do aplicativo, a Dona Áurea Ferreira, compadre.
0: Dona Áurea.
1: Diniz Campeiro, olha
0: Diniz Campeiro, vamos pôr o áudio do Diniz aqui, vamos ver o que o Diniz está falando.
2: Bom dia, compadre Adalto Arantes
0: bom
2: do
0: dia,
2: Brasil.
0: Meu querido.
2: Que coisa boa poder ouvir um tostão da sua voz novamente no Rádio Brasileiro, ver que você está se recuperando. Que Deus abençoe, saúde e paz. Você é muito bem assessorado pelo companheiro da técnica, você é muito bem assistido pela sua audiência espalhada, não só pelo Tocantins, mas pelo Brasil inteiro e
0: obrigado.
2: Pessoas do outro lado, né, do oceano, das fronteiras, que ouve o seu programa aí pelo aplicativo da rádio, programa
0: vim
2: gostoso pra gente passar o fim de semana aqui onde eu tô, no Rancho Pica-Pau, mexendo com a minha rocinha, ouvindo Raízes Sertanejas e
0: bonito.
2: Mantendo uma tradição de anos, né? Porque afinal de contas, são anos que o compadre Adalto Arante nos faz companhia nas manhãs de
0: anos.
2: Sábado e domingo. Que Deus te dê saúde e paz. E o resto pode deixar que o Adalto Arantes corre atrás.
0: Valeu, Diniz. Vindo de você, que palavras bonitas, hein? Vindo de você, eu fico muito feliz, hein? Você é um cara que, além de eu ser fã, eu sou um cara que eu gosto muito de você, hein? Particularmente, você sabe disso. Um grande abraço, meu compadre. Que Deus te abençoe sempre. Diniz Campelo, compadre Osmar, gente finíssima.
1: E agradecer também a presença aqui no estúdio do Major Moraes,
0: Major
1: Cavalaria
0: Moraes.
1: Da PM, da Ecoterapia e a Maria Raimunda. Então vão
0: um
1: participar do
0: você.
1: Programa
0: vai
1: aqui,
0: né,
1: do Coisa de Mãe,
0: Coisa
1: compadre.
0: De mãe. Tá certo, um abraço.
1: Obrigado
0: vocês.
1: Pela,
0: obrigado
1: pela,
0: aí pela
1: presença de vocês.
0: Ei, compadre, Ana Áurea Ferreira,
1: compadre,
0: tem a Nissinha.
1: A Nissinha.
0: Ah.
1: O Jonathan José, compadre. O Airã, motorista
0: Maria
1: aplicativo.
0: José também, né?
1: O Zacarias Martins, grande poeta e professor. Zacarias Martins, lá em Gurupi, compadre. Quem mais, compadre?
0: Olha, rapaz, 19 tem a gente poder atender hoje, hein?
1: Mas compadre, vai um abração pra todos, né? E agradecer aí a... O carinho da audiência, dos ouvintes.
0: Tá certo, compadre.
1: Agradecendo aí, compadre, a Deus pela sua volta, pelo seu restabelecimento, pela sua saúde, compadre.
0: Tá certo. E tem um cabra aqui que mandou um áudio pra nós aqui, compadre.
3: Bom dia, compadre Doutor Antes.
0: Bom dia.
3: Bom dia. Mandando outra pra nós aí, rapaz, aqui na Fazenda Papilone. Estamos sempre, todo final de semana, ouvindo o programa Raízes Sertanejas. E toca pra nós aí nos modão com. André e Andrade, o dia do Divino.
0: Ah, tá certo. Vamos tocar
3: okay?
0: Aqui agora.
3: Ótimo
0: Valeu,
3: final de semana. Bom trabalho.
0: Um abraço pra você, Daniel. Obrigado pelo carinho da audiência. 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
0: 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Vambora, compadre.
1: Bora, compadre.
0: Vamos tocar, deixar dois modão?
1: Vou deixar dois modão, né? E daqui a pouco começa o Coisa de Mãe, com a nossa amiga Selma.
0: Meu amigo Daniel, a folia do divino, né? E depois nós vamos atender. Eu vou tocar uma moda. aqui, que eu gosto demais dela, que é o Delmiro e Delmon.
1: Tá bom? Certo, compadre.
0: Bora?
1: Bora. Então, amanhã tá, você tá de volta, compadre?
0: Amanhã eu tô de volta, pai. Que maravilha. Às 5 da manhã.
1: Oh. Gente, e amanhã amiga. Até às 9, né?
0: É, até às 9 amanhã.
1: Então,
0: amanhã
1: bora.
0: Vamos tentar atender todo mundo. Hoje ficou 19 pessoas sem poder atender, hein?
1: Estarão amanhã com você de novo, compadre.
0: Pronto, amanhã você não vem não, né?
1: Não sei, compadre.
0: Tá certo. Gente amiga, eu vou ficando por aqui. Amanhã, se Deus assim nos permitir, nós estaremos de volta com mais um programa Raízes Sertanejas. Tchau!

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2: O Centro de Idiomas da Universidade Estadual do Tocantins está com vagas abertas até o dia 14 de julho para os cursos de inglês, espanhol e linguagem brasileira de sinais, Libras. As inscrições são realizadas exclusivamente pelo sistema concurso e seleções no portal da Unitins pelo link www.unitins.br/concursos. Os cursos serão na modalidade presencial ou virtual, a depender do módulo, com a oferta de 40 vagas por turma. Ao todo, são 13 turmas e a participação nos cursos será totalmente gratuita, não havendo cobrança de taxa de inscrição ou matrícula. Há vagas abertas para a comunidade e vagas exclusivas para públicos específicos.
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4: O crescimento da frota de carros elétricos e híbridos no Brasil já começa a gerar debates dentro dos condomínios. A principal discussão envolve a instalação de carregadores nas garagens,
5: tá esperando os uma crítica,
4: e a capacidade da estrutura elétrica dos prédios. Especialistas alertam que instalações improvisadas ou redes sem capacidade adequada podem aumentar os riscos de acidentes. Por isso, a orientação é real.

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1: Olá, bom dia, ouvintes da Unitins FM, programa Coisa de Mãe, chegando por aqui com muita alegria para vocês. E hoje vamos falar sobre o programa de ecoterapia da Polícia Militar do Estado de Tocantins. Conosco já estão nossos ilustres convidados. E, gente, falar sobre inclusão, acolhimento, cuidado é sempre uma honra por aqui. Porque falar de crianças atípicas também é falar de amor. E a polícia vem desenvolvendo um excelente trabalho ali na cavalaria e vem fazendo a diferença na vida dessas crianças. Para dar início, a gente vai chamar então o comandante, né, da cavalaria, que já esteve conosco aqui em outro momento, porque já tem um tempo que ele veio e a gente já estava com saudade dele por aqui. E vamos chamar então

0: vocês vem fazendo a diferença. E para a gente iniciar, Major, vamos falar então sobre o que é essa ecoterapia de fato.
1: Então, a ecoterapia, eu gostaria apenas de explicar para os nossos ouvintes e nossos telespectadores.
2: Né? 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
3: Na hora certa.
1: Então, com os nossos animais, com a nossa estrutura da cavalaria, típica da cavalaria, nós desempenhamos um programa social que é.
4: Sério que você está pensando no que vai usar? Se a roupa vai cair.
1: É uma terapia
4: quando
1: que
4: você
1: a gente
4: chegar,
1: desenvolve com
4: um
1: cavalo.
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1: Ajudar
4: a roupa de dormir, mais fácil de tirar.

0: que a gente faz para atender essas crianças.
1: Espero que você tá pensando
0: são
1: que...

0: Muito obrigado, gente!
1: Pessoas neurodivergentes. Isso
0: obrigado pela presença, obrigado pela energia de vocês, obrigado pelo carinho.
1: Motor, cognitivo, social, com essa crescente
0: obrigado autismo, então, por estar aqui com a gente em mais um dia especial, mais uma noite especial. E Deus abençoe nossos fã-clubes, nossos amigos, nossos familiares.
1: Atualmente.
2: Muito obrigado. Bacana. Dona Maria Raimunda, seja muito bem-vinda também.
0: Toda essa
2: ela é
0: noite
2: assistente social e também com a nossa energia.

0: essa alegria para todas as famílias.
1: Muito legal, é uma honra pra gente. Gente, eu fico emocionada. E qual é o nome do seu pai?
2: É Lindomar de França.
1: Seu Lindomar de França, muito obrigado por estar nos ouvindo e parabéns,
3: viu,
1: por fazer parte também da equipe aí do rádio uma vida inteira, e é muito
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1: Obrigado.
2: A gente tem uma.
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2: A gente tem realmente um processo de seleção, de avaliação técnica profissional para isso. Inclusive,

0: precisa conhecer o caso, isso mesmo.
1: Mas antes de contar o bolo, precisa explicar
0: para esse
1: povo.
0: Então a gente tem um corpo,
1: o motivo da
0: a maioria dos pacientes, né, eles já possuem o seu médico específico, né?
1: A

0: passar pelas mentiras de que estamos habilitados para tudo. E essa questão de elegibilidade. E a questão do ouvido que suporte, ela é variável, né? Às vezes ele tem ali uma certa agressividade, porém, com o medicamento, ele vai ser controlado, né? Que ele faz o acompanhamento. E se a gente perceber na nossa anamnese que está com controle, a gente admite o paciente sem problema algum.
1: 8:27.
0: Né? Passa por esse critério. Então, não somente o médico liberar, mas passa pela equipe, né? O profissional que vai avaliar esse caso. Cada caso é um caso, né? Como você bem disse, né? O transtorno, ele está no espectro, né? Ele participa de um espectro de várias nuances. Então, é isso que a gente prioriza lá de ver, né? E sim, claro, de atender, né?
2: E às vezes o que a gente discute muito aqui quando se fala, major, da criança atípica, é porque muitas vezes a pessoa que não tem acesso às informações pensa que o nível de suporte 1, 2 e 3 é os mesmos comportamentos e cada criança é única, né?
3: Isso é muito importante a gente deixar claro. Inclusive, a nossa fila de espera, nós temos uma fila de espera, Selma, e nós temos quase 200 crianças, 200 famílias aguardando. E às vezes nós somos...

das nossas condições. Cada criança exige um tratamento específico. Exige, inclusive, uma dinâmica e uma estratégia específica. Qual é o profissional que nós vamos colocar ali ao lado, né, junto com o animal, no mínimo três profissionais. Então, qual profissional nós vamos colocar ao lado para poder mediar esse atendimento? Tudo isso a gente avalia. E aí a gente precisa deixar isso claro para os pais aproveitar para dizer.

o atendimento, né, o atendimento, a prática da terapia, ela pode levar até 2 anos. Imagine que nós temos 2 anos de programa. Nós temos ainda em prática hoje crianças que iniciaram. Muitas já receberam alta e a gente

0: se aí o Bravinho tá citando ali, né? A gente também faz a prevenção da criminalidade. E além da prevenção da criminalidade, com policiamento de proximidade, policiamento em praias, parques, né, grandes eventos, é um policiamento preventivo, a gente também faz o policiamento que a gente chama de primeiro
1: nível. 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
0: A terapia não é só
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0: Não é só saúde. Óbvio que essa responsabilidade social que todos nós temos que ter em todos os níveis de competência e de responsabilidade.
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0: E olhar para a senhora tem assim um cuidado de mãe, né? Com certeza traz isso com muito carinho, acolhe muito bem essas crianças.
1: Obrigado, não, BC, obrigado, Camburi.
2: Obrigada pela ecoterapia. Eu sou feliz de estar na ecoterapia. Eu estou lá desde o início junto com a dona Félix. E quando eu cheguei lá, a dona Félix

0: realizar não só como
1: seu carinho pela vida,
0: principalmente ver as nossas crianças, as nossas famílias
1: parentes
0: sendo realizadas, porque são testemunhos lindos.
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0: Emociona a gente, mas nós não queremos
1: caminhar
0: viver só de emoções, mas nós queremos viver da realidade, da prática, ver as nossas crianças, nossos adolescentes, até mesmo nossos adultos sendo realizados, saído transformado, felizes e que alcançou algo que eles tantos esperam, né? Então, esse é o nosso passo, nosso amor. Ali eu considero o cantinho do amor, a nossa ecoterapia, a nossa cavalaria, porque é isso que a gente leva para nossas famílias.
2: Muito bacana, Dona Maria Raimunda. É uma alegria realmente falar sobre essa temática. E vamos para um breve intervalo e voltamos já já.
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6: Um estudo da Fundação IDH revelou que as mulheres comandam 19% das propriedades rurais brasileiras, o equivalente a cerca de 30%.

0: milhões de hectares. A maior presença feminina está em pequenas propriedades voltadas principalmente para a agricultura familiar. A pesquisa mostra que a pecuária é o setor com maior participação de mulheres na liderança, seguida pelas produções de cacau, frutas cítricas, soja, café e cana-de-açúcar. Segundo a Fundação IDH, além de contribuir para a produção agrícola, as mulheres também se destacam por investir em inovação, responsabilidade social e práticas de conservação do solo, reforçando sua importância para o desenvolvimento da agricultura brasileira.
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4: Olá, voltamos aqui com o programa Coisa de Mãe, é claro. E a temática de hoje é sobre o programa de ecoterapia da Polícia Militar do Estado do Tocantins. Antes do intervalo, estávamos falando de onde, como surgiu o projeto, falamos da importância que isso vem sendo para as crianças, para as famílias também. Eles especificaram, inclusive, de que forma é feito a seleção dessas crianças e o acompanhamento, que inclusive são três grandes profissionais que fazem o acompanhamento individualizado de cada criança durante essa terapia. Então, é um acompanhamento muito especial, muito especializado e tem, assim, a gente sente no olhar de cada um o carinho, o amor, o acolhimento com que eles fazem isso e a responsabilidade. A dona Maria, antes do intervalo, mencionou uma coisa bem importante, que o que eles esperam não é apenas a felicidade ou ver realmente as famílias contentes, mas um resultado realmente efetivo, um resultado que leva para a vida dessas crianças um diferencial, aumentando tudo, inclusive a acessibilidade e inclusão social, não é isso, Major?
5: Isso mesmo, eu acho que a matéria de inclusão, né, é o que mais chama a atenção nesse aspecto, porque, de fato, quando você inclui uma pessoa que vivia excluído, literalmente, né, de um meio social, de um convívio, e a gente percebe isso nitidamente quando vê uma criança desenvolvendo ali as relações sociais com a equipe, com outras crianças que participam no mesmo momento que ela, inclusive com o animal. Né? Quando a criança se identifica com o animal, decora o nome do seu animal a ponto de não querer fazer terapia com outro. Né? Porque aquele é o cavalo dela, o Aladim é o meu cavalo. Né? Então, isso é um desenvolvimento social, isso é um desenvolvimento de autoestima, é um desenvolvimento de autoconfiança. E realmente é muito gratificante perceber tudo isso. Esse é o resultado que Dona Maria, né, está falando. É o resultado prático que a gente leva. É a transformação de vida, é a transformação dessas famílias.
4: Isso é maravilhoso, temos mais participação. Parabéns ao programa Coisa de Mãe, em especial à querida apresentadora Selma Azevedo, muito obrigada pela condução tão cuidadosa e acolhedora de um programa que aborda e divulga temas de grande importância para a sociedade. Que esse trabalho continue levando informação, conhecimento e reflexão a tantas pessoas. Sucesso sempre, Tânia Bó. Dona Tânia, obrigada. Nossa, ela fala ali em cima também. Major Moraes é um verdadeiro líder, um profissional de excelência.
5: Ela é um amor. Dona Tânia, nossa madrinha, a gente realmente tem um carinho imenso por ela, né? É, está conosco desde o início e ajuda muito, né? Hoje ela é nossa coordenadora administrativa, né? E também ecoterapeuta, ela faz terapia, ela não deixou de fazer terapia. Com frequência ela está lá também junto com a equipe, mediando ou lateralizando, né? Isso, está sempre junto ali, trabalhando e ajudando nesse processo todo.
4: E ela também parabeniza toda a equipe da ecoterapia, que são uma equipe de excelência. Gente, eu fico encantada. Dona Tânia, a senhora tem que vir aqui, viu? Depois também falar sobre como surgiu aí essa ideia, né, da idealização, sim, né? Porque sim, realmente o Major mencionou aqui muito bem, mas eu quero ter a honra de tê-la aqui conosco também. É, tem uma outra participação. Bom dia. Qual contato? Onde fazer o cadastro do meu filho que tem TEA? E quando a criança rejeita tudo, inclusive a ecoterapia, mas é que eu sei que irá ajudar com o tempo, ele vai aceitar. E o filho dela, ela fala que ele rejeita tudo, na verdade, né? Não aceita nada. E ela, como mãe, quer fazer o início dessa ecoterapia para, de repente, tentar ali ele aceitar alguma coisa. É a Maria Dias Araújo, a nossa participante de hoje.
5: Dona Selma, o Marra vai explicar pra gente, já passa o contato e explica pra gente essa questão, né?
4: Ótimo.
5: Foi falado bem ainda há pouco sobre cada caso é um caso e vale a pena, de fato, né, avaliar essa criança para saber se ela tem condições de fazer.
4: Ok.
6: Bom, qual é o nome da mãe mesmo?
4: Maria Dias Araújo.
6: Bom, dona Maria, bom dia. Que bom que a senhora está conosco aqui. A gente já vai deixar o telefone de contato aqui. Nosso telefone institucional é 63-991-13-0395. Esse é o contato direto com a parte administrativa da ecoterapia. Bom, então, esse contato foi bem colocado com dela, porque a gente tem realidades assim também. E o engraçado da ecoterapia, interessante, é que tem essa aproximação. A gente, após a nossa avaliação, nós não fazemos o contato direto da criança montado, assim, porque cada caso é um caso. Então, como ela traz isso pra gente, isso é verificado na avaliação, a gente faz aquela aproximação com o animal, porque é um animal de grande porte, né? Ele é alto, ele faz movimentos involuntários, né? Ele se alimenta ali, né? Faz aquele movimento com a boca, com o rabo. Então, a gente faz primeiro essa aproximação para que ele se ambientalize com esse animal. E aí, a partir disso, a gente vai percebendo essa adaptação ou não, até montá-lo, né? Por isso que o nosso cavalo, ele tem que ser desensibilizado, ele tem que ser dócil, ele tem que ser acostumado com várias pessoas, ele tem que ser trabalhado, né, diariamente, ele tem que estar em contato com diversos tipos de ambientes e objetos lúdicos que a gente utiliza durante as sessões. Então, para permitir que isso aconteça, né? Então, o praticante, ele chega, ele vai nesse contato próximo, sempre ao lado mediador, lateral, porque ele ali, o cavalo, ele é o principal. Por isso que ele é o agente terapêutico. E nós, por isso que os nossos nomes ao lado do animal, ele é mediador, que a gente media a sessão, e o lateral, que faz parte da segurança. Então, vai ali o mediador do lado esquerdo, o lateral do lado direito, e o guia que controla o cavalo ali no seu comportamento. Afinal de contas, por mais dócil que ele seja, é um animal e é necessariamente garantir essa segurança máxima do praticante. Então, a partir de quando ela entrar em contato conosco, der o seu nome, a gente fazer essa avaliação, a gente não descarta, propriamente dito. Claro, naquelas questões médicas exclusivamente, né, que proíbem a prática. Mas, de cara, só porque ele tem uma aversão, a gente vai fazer esse teste, a gente vai tentar, né?
4: Esse caso do filho dela, que ela falou que ele rejeita tudo praticamente, e a pergunta dela é exatamente isso: qual o risco dele acostumar? Tem acontecido de alguma criança chegar e rejeitar a princípio a ecoterapia?
7: Quer responder? Então, já tivemos casos, né, de crianças que no primeiro instante não quis, chorava, gritava. Teve crianças que até tirou roupas, porque não queria, né? Mas a gente, com aquele cuidado, com aquela prática, por tudo que a gente já fez, estudou, a gente sabe como lidar nessa situação. E no primeiro instante que a família leva a criança, nós não já pega a criança e já monta, não. A gente tem toda essa proximidade, como o Marra falou, a gente mostra as partes do cavalo, o contato do cavalo. Se a criança rejeita, a gente também obedece, né? Também o que ele está sentindo no momento e, aos poucos, a gente vai aproximando. A gente tem todo o material para cuidar do cavalo. Por exemplo, a escova de limpar, a gente vai apresentando, né? A gente mostra como limpar o cavalo. Tudo assim, devagar e também de lanche. Porque, às vezes, pertinho, a criança dá pânico, verdade, fica assim e não consegue. Mas, aos poucos, a gente vai aproximando essa criança, né? Como também, além da criança, tem a mãe ou o pai ou um tio que vai junto, também tem aquele receio, tem aquele medo. E com o contato que a gente faz com as crianças, a família também já começa a se aproximar e entra na tranquilidade.
4: Muito bem, dona Maria Raimunda. E é tão importante ter esse cuidado, esses acessórios, né, para trazer a criança próxima, que é uma forma dele se sentir pertencido também àquele animal, ao ambiente, né?
7: É, isso é muito interessante, Selma, porque a gente já recebeu várias crianças assim, dessa forma, e na medida que a gente começa a fazer as sessões, o acolhimento com eles, porque eu, além de ser assistente social, como Marra também é fisioterapeuta, a gente é da ecoterapia, vai lá, faz o tratamento, a gente acolhe eles, né? E aquela resistência de acolhida nós vai quebrando a resistência que eles têm, né? Então, é um passo a passo para poder eles chegarem e já estar firme. Agora, outros, quando já tira esse medo, já corre para cima do cavalo e já quer montar sozinho.
4: Já acostumam, né? É. Quer falar, soldado Marra? Major Moraes?
5: Deixa eu só acrescentar um detalhe. É um assunto muito interessante, isso que dona Maria está falando. E tem uma parte, tem um fator muito importante, né, Marra e dona Maria? Que o próprio animal, o porquê de ser o cavalo. Porque terapias com animais são muito comuns. Todo mundo sabe que é recomendável que crianças, idosos tenham contatos com animais, porque isso realmente ajuda no desenvolvimento ali, inclusive cognitivo. Verdade. Mas por que o cavalo? Por que que esse cavalo tem esse potencial de, inclusive, acalmar uma criança? O cavalo, de fato, ele é especial. É um animal especial para terapias. Pela natureza dele, ele tem a capacidade, inclusive, de se conectar conosco, por sentimentos. Ele consegue perceber e ler os nossos sentimentos através dos batimentos cardíacos. Então, existe uma troca de energia muito grande quando você aproxima e tem contato com o cavalo. Então, quem tem essas experiências sabe, quem está nos ouvindo e gosta de cavalo, sabe do que a gente está falando. A troca de energia, essa conexão de sentimento. O cavalo consegue sentir os nossos sentimentos. Ele consegue alinhar os batimentos cardíacos com os nossos. Então, essa troca de energia acalma, essa troca de energia tranquiliza. Ela realmente cria um equilíbrio, né? Isso ajuda e é por isso que, de fato, o cavalo é o animal mais adequado para esse tipo de terapia, né? Inclusive, a andadura dele, né, Marra? Por que montado ao cavalo? Por que não só tocando no cavalo em contato com ele? Porque a andadura do cavalo é que faz todo o processo. A andadura do cavalo, a forma como ele anda, ele se movimenta em três dimensões diferentes: para os lados, para cima e para frente. Esse movimento tridimensional, ele produz em quem está montado estímulos que, por exemplo, a depender da situação e a depender da neurodivergência, são estímulos que o cérebro nunca tinha percebido. Olha a capacidade de produzir. De repente, ele está recebendo informações e provocando ele a produzir comandos para essa criança desempenhar a marcha própria, a andadura, um movimento que ela não fazia, uma correção da lombar. Nós temos casos de correção muito de escoliose legal, de grau 18 para 11.
4: Olha só.
5: Né? Coisa que realmente assim, assustou o médico da criança. Como vocês fizeram isso? Só com o cavalo. só realmente caminhando ao passo, acompanhando, óbvio, o trabalho dos terapeutas, né, que complementa, como o Marra falou, complementa o trabalho do cavalo, mas existe, Selma, um mistério em torno do cavalo. Por isso a importância, né, da ecoterapia, a importância da gente valorizar esse programa, valorizar essa terapia. Observe que no estado do Tocantins não existe nenhuma outra instituição pública que fornece a ecoterapia gratuita, como nós fornecemos. Existem algumas tentativas, inclusive privadas, né, de desempenhar a ecoterapia, muitas fracassadas. Não sabemos, inclusive, se nesse momento existe alguma que está funcionando, porque não é fácil.
4: Sim.
5: A seleção do animal não é simples, não é qualquer animal. Aproveito, dona Selma, para falar o seguinte: tem muita gente que quer doar um cavalo. Ah, eu vou doar um cavalo para vocês, vocês têm poucos cavalos, realmente temos poucos. Vou doar um cavalo para ecoterapia. E não é simples assim, a gente precisa avaliar o cavalo, não é qualquer cavalo. Já recebemos propostas de cavalos totalmente inadequados. Não, olha, não é qualquer cavalo. A gente tem que avaliar a andadura do cavalo, a altura do cavalo, a personalidade do cavalo, o comportamento dele. O cavalo, sim, tem personalidade, né? A raça conta muito, a gente não exige raça, mas a personalidade é muito importante.
4: Então, realmente, essa seleção, desde o cavalo, é seletivo mesmo, né? Tem um olhar cuidadoso.
6: É muito bem. Trazendo uma contribuição também aqui junto ao que o Major falou. Só que antes eu quero mandar um abraço também à nossa comandante, né, do 2º Esquadrão, Tenente Eliane. A gente pode, né, era para estar aqui conosco, mas teve que fazer uma viagem, né? Também quero mandar um abraço para o reitor da Unitins, né, Augusto.
4: Sim.
6: Ele é casado com a coordenadora do curso de fisioterapia que foi implantado recentemente. Ela foi minha professora, ó.
4: Que
6: Adriana Arruda, aquele abraço ali. Uma professora ali exemplar, Deus a abençoe sempre. E já dando um gancho nas futuras parcerias, né? Unitins, Estado Tocantins, Polícia Militar, Cavalaria, Ecoterapia, um campo ali promissor de estágio, né? E foi muito bem colocado, o Major trouxe aqui sobre essa especificidade do cavalo, né? Então ele tem a frequência cardíaca perfeita, ele traz ali essa calmaria, essa tranquilidade, ele percebe como que o praticante está e molda isso, né? E assim, essa andadura do cavalo, pessoal, mas como é que é isso, né? A gente, neuroevolutivamente, a criança nasce e ela tem que andar ali, né? É os marcos do neurodesenvolvimento até um ano e meio de idade. E o que que acontece? Quando a gente se depara com uma criança que tem paralisia cerebral, ela, por vezes, ela não andou. E se ela consegue andar, ela não é uma marcha perfeita. E aí o que acontece quando a gente coloca ela no cavalo? O cérebro, que é primitivo, que conhece, independente da lesão que ele teve, o cérebro nosso, ele é primitivo e ele sabe como que funciona a marcha. Ele ali, ele, poxa, esse movimento eu conheço. Na hora que coloca em cima do cavalo, por ele ter o estímulo sensório motor parecido com a marcha humana, ele começa o quê? A abrir janelas de aprendizado, né? E a gente percebe isso, e aí ali é a oportunidade durante 30 minutos, aproximadamente 20 mil estímulos sensório-motor, porque a cada passo que o animal dá, ele desloca o praticante para a direita, para a esquerda, para cima, para baixo, rotacionando seu quadril para um lado e para o outro. Então são 3 estímulos ali a cada passo. E aí você multiplicando isso por aproximadamente 100 passos por minuto do animal, e no final de 30 minutos, aproximadamente aí, né, 20 mil estímulos. Isso daí proporciona para o praticante vários benefícios, dentre eles o motor, e aí por ele ter essa frequência perfeita, por ele te dar um empoderamento, que ali a criança na cadeira de rodas toda a vida, e ali ela está acima da gente, ela está com um empoderamento, ela está observando o mundo de outra perspectiva, traz autonomia, traz felicidade, né, bem-estar, qualidade de vida, e isso daí para nós é gratificante, e isso é o poder do cavalo ali, o potencial da nossa ecoterapia.
4: Soldado Marra, aproveitando o gancho, essa questão, falamos muito da questão do motor, né? Mas o cognitivo, como trabalhar o cognitivo da criança dentro da ecoterapia?
6: Então, a gente trazendo já a informação de que dos profissionais que podem fazer parte, né? eles podem ser tanto da saúde como da área da educação. Por quê? Justamente porque esse potencial cognitivo, além do motor, que pode trazer para o praticante. Então, profissionais da pedagogia, da neuromotricidade, né, que a Maria é formada nessa área, eles têm estratégias melhores do que eu, fisioterapeuta, né, para promover ali o cognitivo, para melhorar o cognitivo, né, o estudo da linguagem, o treino da linguagem, no qual os TEAs, né, muitos deles não falam. Então, aprender as atividades de vida diária, então a gente tem um enfoque nisso de acordo com a nossa avaliação. Então, nós temos materiais lá, lúdicos, que os orientam, né, nos orientam, e a gente orienta eles durante a sessão. Então, o importante é que esteja ao passo o animal, o nosso atendimento, e a partir disso a gente utiliza estratégias, né, cognitivas. Então a gente começa a utilizar estratégias para que ele possa falar, às vezes ele não fala frase completa, então a gente vê, ele fala palavras isoladas, então vamos trazer aqui um contexto de frases completas, vamos ali fazer trabalhos de dupla tarefa, utilizando cores com números, então a gente vai trazer as percepções, né, durante muito essa bacana. Sessão e vendo, né, essa possibilidade. E aí o Major falou sobre trazer mães, então nós temos a Letícia, que é a mãe do Lourenço, que ela vê a evolução dele, tanto no temperamento como também na fala. Então ele começou a falar com a gente.
4: Seria a participação da família ali efetiva na ecoterapia, né?
6: Exatamente. Temos dois com paralisia cerebral, o Luquinhas e a Mariana. Eles melhoraram muito a questão motor, a marcha. Praticante Miguel, que melhorou a escoliose, que o Major trouxe aqui. A Lorena, que é a síndrome de Rett, é uma síndrome rara, que inclusive a gente vai levar num congresso internacional de fisioterapia agora em outubro. O caso dela, que também melhorou a escoliose, melhorou estereotipias motoras, melhorou o controle postural, e isso daí, assim, é muito bom e gratificante pra gente.
4: Muito bem, dona. Pode falar, Major.
5: Eu só para acrescentar aqui o que o Marra está falando, né? O Marra fala muito bem e muito técnico, né? O Marra é excelente. A gente realmente gosta muito de acompanhá-lo e de trazer para explicar tecnicamente, porque é um profissional muito qualificado na área da fisioterapia. Mas para traduzir para quem precisa, de certa forma, entender mais simples, não é apenas um passeio a cavalo, não é isso, Marra? É um passeio a cavalo com objetivos e desafios. Por isso que a gente vai no cognitivo. Essa criança é desafiada em cima do cavalo a cumprir tarefas que desempenham e desenvolvem o cognitivo. Então, a gente utiliza vários equipamentos lúdicos, como foi falado aqui, para ela trabalhar ali o seu cognitivo enquanto está montada a cavalo. E aí, com isso, a gente trabalha tudo. O cognitivo, o motor, o social, tudo isso.
4: Muito bom. Dona Maria Raimunda, a questão das crianças não verbais, como é feito isso na prática? As técnicas?
7: Então, varia muito também da criança, da situação dela, né? A gente temos alguns materiais didáticos, livros com letras, com frutas, com animais, e a gente, letra, aí a gente vai dizendo, citando as palavras. Por exemplo, a bola, aí a gente leva a bola, né? A bola começa com a letra B, olha aqui a letra B, aí vamos junto. Na medida que o cavalo vai trabalhando o estímulo, né? A gente vai trabalhando também nessa letra B, B é de bola, vamos falar junto? Então, a gente pronuncia a palavra e vamos incentivando a criança também. Bola, aí a criança às vezes não sai o som, a voz, mas ela mexe com os lábios. Aí fala, bola, B, B de quê? De balinha, quem que não gosta de balinha? A gente trabalha essa estratégia na medida que nós estamos fazendo as sessões terapêuticas.
4: Muito bem, temos participação. Olá, bom dia, aqui é o Douglas, estou ouvindo a rádio e a reportagem sobre ecoterapia. Gostaria de parabenizar eles pelo excelente trabalho prestado. Muito bem, Douglas, muito obrigada aí pela participação. E sim, é um trabalho maravilhoso. A dona Maria falou lá anteriormente sobre a rejeição do filho, aí falou que o filho também gosta de animais e que inclusive ele já montou em um cavalo. Então tá fácil, né? Dona Maria, entrar em contato aí com a cavalaria para então, né? Verificar como fazer os próximos passos para o filho fazer parte da ecoterapia. Pode falar, sim. Major.
5: É exatamente isso. Ela vai fazer o contato, nós vamos deixar o contato aqui, né, Marra, ao final. Então ela aguarda até o final a gente passar o contato, e ela fazendo o contato, vai ser feito o primeiro contato, e ela vai para uma atendimento presencial. A criança precisa ser realmente avaliada para que se eleja ali a possibilidade dela fazer. Mas cada caso é um caso e vale a pena se tentar.
4: Muito bem. Major, quais são os profissionais multidisciplinares, além desses já citados aqui, que compõem a equipe da ecoterapia da Polícia Militar do Tocantins? E também podemos falar sobre as parcerias aí que já estão em andamento, né?
5: Isso, estávamos falando sobre isso no intervalo, né? E a gente precisa de fato falar, porque é um assunto importante, Selma. Nossa equipe, ela é limitada, e essa é uma das razões principais, inclusive, né, Dona Maria Mar, pela qual a gente não consegue avançar essa fila com mais rapidez ou com a rapidez que a gente gostaria, né? Nós precisamos de apoio das instituições, né, das instituições privadas, e nós estamos avançando agora um acordo de cooperação técnica com a Unicatólica. Será a primeira universidade com quem a gente vai ter um acordo de cooperação técnica. E para estágio obrigatório. Estágio obrigatório de todas essas disciplinas, de todas essas ciências que envolvem, que são úteis à ecoterapia. Desde a medicina veterinária, assistência social, psicologia, fisioterapia, fonoaudiologia, mais alguma?
4: Enfermagem.
5: Todas essas seis citadas aqui e outras, né? Elas, e na área de educação, pedagogia, educação física, né? Então, educação e saúde, para resumir, todos esses alunos, eles poderão ser nossos estagiários obrigatórios, cumprir suas horas obrigatórias da faculdade conosco, nos ajudando. Isso vai favorecer que a gente possa fazer essa fila andar um pouco mais rápido. Então, nós estamos ansiosos para isso, vai melhorar a nossa equipe. Óbvio que o horário desses alunos é um pouco limitado, a gente não é um funcionário nosso, né?
4: É verdade.
5: É só um apoio, mas já vai ajudar, sim.
4: Já faz a diferença,
5: já vai,
4: né,
5: fazer,
4: Major?
5: A diferença. Então, respondendo sua pergunta, são todos esses profissionais da área de educação e saúde, pelo menos seis ciências aí envolvidas, né? Todos esses nós recebemos. Inclusive, estamos de portas abertas para receber voluntários. Você que é um profissional de uma dessas áreas, está aposentado, quer se envolver com um projeto social interessante, quer realmente dar sua contribuição, quer se ocupar, quer desempenhar, quer fazer a diferença na vida de alguém, vá nos ajudar, vá para a cavalaria,
4: muito
5: vá ser
4: bom.
5: Voluntário, salário a gente não tem, mas a gente tem boa vontade, vamos fazer um café, vamos atender bem e vai nos ajudar, vai transformar a vida das crianças.
4: Verdade, geralmente tem muitos aposentados que acabam, né, fazendo ali uma pescaria, indo para uma chácara, fica num recanto, outros acabam pegando outras atividades, mas estes acabam, né, se envolvendo, e é interessante, porque eu acredito, Major, que o maior e melhor salário é a contribuição para a vida dessas crianças, porque é o verdadeiro legado, né?
5: Esse realmente é um pagamento que a gente recebe, assim, com muita gratificação. Eu acho que é o que nos faz acordar todos os dias. Os desafios são grandes, né? Mas lá na cavalaria a gente diz, inclusive, que a gente descansa trabalhando, porque o ambiente faz isso, sabe? Esse ambiente de colaboração, esse ambiente realmente de sentimento de prestação, de um serviço que transforma vidas, de fato, né? Isso nos faz acordar todo dia e ir para lá, superar os desafios, superar as limitações, né? O cavalo já tem todo também esse potencial de trabalhar isso, e a gente percebe, inclusive, nos nossos policiais, que são os policiais que trabalham no policiamento montado, é uma outra equipe, né? Eles de folga, isso é muito comum, qualquer final de semana, se você for, Selma, lá no Aras, onde nós estamos com nossos cavalos policiais, lá vai ter algum policial de folga treinando o seu animal, treinando o seu cavalo, porque de fato é uma atividade gratificante, é uma atividade que não cansa, pelo contrário, descansa, relaxa.
4: Acaba sendo uma terapia também para os servidores,
5: sim,
4: né? Para os policiais.
5: Major,
4: e para a gente finalizar, para as famílias que querem conhecer ou participar, né, como funciona aí a ecoterapia, o que eles podem fazer, como ter acesso, né, no programa de ecoterapia da Polícia Militar do Tocantins?
5: Nesse momento, inclusive, nós estamos com o nosso Instagram o pessoal deve estar procurando e não está achando, ele está suspenso em razão do período eleitoral. Então, nós temos que ter um pouquinho de paciência até passar esse período. Instagram vai voltar lá, é o nosso canal de comunicação principal, Cavalaria PMTO. Então, arroba Cavalaria PMTO, anote aí, deixa anotado que ele vai voltar e aí você vai acompanhar todo o nosso trabalho lá, vai fazer contato por lá. Além dele, a gente recebe contato nesse momento agora com o telefone, não é isso, Marra? É o telefone nosso. Você vai poder fazer o contato inicial, passando suas informações. Nós vamos agendar essa visita presencial para que a criança seja avaliada. Né? Necessário, já foi dito pelo soldado Marra, dona Maria, que o médico da criança recomende. Primeiro passo, o médico da sua criança, do seu filho, precisa recomendar a ecoterapia. Pode ser que o médico não tenha conhecimento profundo sobre a ecoterapia, porque de fato é novo, Selma.
4: Sim, verdade.
5: Mas ele vai procurar saber com o colega, ele vai pesquisar e ele vai ver se de fato é elegível para isso. Partindo daí, faça contato conosco pelo telefone, esse aqui, né? 639-9113-0395. Vou repetir. 639-9113-0395. Esse é o telefone funcional do nosso centro de ecoterapia. Mandando mensagem lá, a gente vai responder e passar as informações necessárias seguintes.
4: Muito bem, nossa, que alegria. Eu ficaria aqui um dia inteiro falando sobre ecoterapia. Major, muito obrigado pela participação, soldado Marra, dona Maria. Que Deus abençoe cada um dos senhores nessa missão tão linda, que é cuidar das crianças atípicas, que é dar vida, esperança, alegria e trazer principalmente a essas famílias esperança, né? Resultados. É maravilhoso poder falar desse programa de ecoterapia aqui no programa Coisa de Mãe.
5: Muito obrigado, Selma, pelo convite. Nós estamos à disposição. Queremos voltar para falar mais sobre o assunto. Nos interessa muito conversar sobre isso, porque o fortalecimento, inclusive, da ecoterapia depende disso, depende da divulgação, depende de que as pessoas conheçam esse trabalho, saibam da importância dele, não só as pessoas que precisam, mas as pessoas que têm potencial de nos ajudar. E aí nós estamos falando das autoridades políticas, nós estamos falando dos empresários que podem nos ajudar. Nós precisamos, sim, de animais. Óbvio que a gente já falou, a gente vai avaliar. Nós precisamos não só disso, de outros materiais também. Faça contato conosco, a gente vai encontrar um jeito e algo com o qual você possa nos ajudar, colaborar. Muito obrigado.
4: De nada.
6: Quero agradecer, Selma, agradecer a todos os ouvintes que permaneceram conosco. Mandar um abraço também ao Major Bravin, foi meu instrutor do CFP. Viu? Aquele abraço ali, um profissional competente. E obrigado por tudo. Nos visite, tanto você como os ouvintes, lá Porta Aberta, a Cavalaria é da Sociedade Tocantinense.
7: Quero dizer assim que estamos gratos também por esse convite, viu, Selma? Fica aqui o convite, vamos aguardar você lá nos visitar. E muito obrigada a todos os ouvintes que nos ouviram. E como o Major falou, quem estiver aí com o coração aberto, nos ajude, porque tem muito espaço para acolher todos vocês e tudo que tem para nos ajudar.
4: É isso, sejam patrocinadores dessa causa tão nobre. Muito bem, obrigada a todos vocês. Tem o Douglas ali que complementou, é um projeto lindo que a ecoterapia cresça ainda mais e que possa alcançar ainda mais pessoas. Parabéns ao Major Moraes pela administração da Cavalaria. Muito obrigada a todos os participantes, né, os nossos ouvintes que estão sempre conosco. Aos senhores, com certeza eu quero que voltem aqui, inclusive com Dona Tânia. Dona Tânia, parabéns também. Com certeza a senhora é participante, é um instrumento, um ser fundamental nesse quebra-cabeça aí da ecoterapia. Que Deus abençoe grandemente cada um dos senhores no dia a dia, dando resultado, com certeza, produtivo e agregador na vida dessas famílias. Deus abençoe muito, excelente fim de semana. E assim eu encerro Barro ao programa Coisa de Mãe. Mais uma vez, agradecendo a Deus pela oportunidade de estar aqui mais uma vez. A Chile, que está aqui sempre comigo, comandando a nave. Jéssica, registrando os melhores momentos. E, claro, a grande equipe da Unitins FM, as quais são eles, né? Esse pessoal aí que fica nos bastidores, organizando, trabalhando detalhes para que o programa vá ao ar, ao vivo, todos os sábados. E vem aí, claro, Azevedo Júnior, sabadão, com aquele alto astral e energia que só ele tem. E eu espero vocês sábado que vem. Ecoterapia é vida, é saúde, é fé, é esperança e, acima de tudo, resultados. Seja um patrocinador desse grande projeto, desse grande programa que é Ecoterapia da Polícia Militar do Estado do Tocantins. Fiquem com Deus, até sábado que vem, eu vou com ele também. Tchau, fui!
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2: Os visitantes da 20ª edição do Festival Gastronômico de Itaquaruçu poderão avaliar os pratos concorrentes por meio de uma plataforma digital criada exclusivamente para o evento. O sistema será utilizado em todas as etapas do concurso, desde as inscrições até a avaliação técnica e a votação popular. Segundo a Prefeitura, a plataforma permite que os participantes realizem as inscrições de forma totalmente online, com envio de documentos e acompanhamento de possíveis pendências. Durante a etapa de degustação, os jurados registram as notas diretamente no sistema, que faz o cálculo automático da pontuação. Para evitar fraudes, o sistema utiliza geolocalização e valida apenas os votos feitos por pessoas que estiverem dentro do circuito gastronômico de Itaquaruçu durante os dias de evento. Tina Santos para Unitins FM.
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3: Salve, salve, minha gente, bom dia, bom dia, bom dia. Com amor e alegria, estamos chegando nessa boa manhã de sábado, sábado. E a gente tá como? Festejando a vida com muita alegria a partir de agora. Nossos encontros sabáticos com muita música boa, informação e energia positiva. Amizade nas ondas do rádio. Então cola comigo, a partir de agora tem o nosso sabadão e você vai participando no nosso 63 999 15 62 34. Deixe o seu bom dia, deixe o seu alô, conta pra mim como está a sua manhã de sábado. A minha tá maravilhinda, ensolarada, eu aqui grato pela vida mais uma vez no fim de semana. Para começar muito bem, tem Natan e Zé Vaqueiro.
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1: 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Tá aí, tá vendo aquela lua, Exalta Samba, começando muito bem. Natan Zé Vaqueiro, aproveita que eu tô obrigado. Agora são 9:17 no nosso sabadão, onde você estiver. Cola com a Azevedo Júnior nessa boa manhã do dia 22 de agosto, né, gente? Hoje é dia do folclore e dia do supervisor escolar. Vamos para nossa reflexão da manhã agora. Dona Helena passou boa parte da vida levando uma vida simples. Morava numa casa confortável, cuidava das suas plantas, fazia compras no mercado do bairro, conhecia os vizinhos pelo nome e tinha uma rotina que não parecia extraordinária para ninguém. Não tinha grandes luxos, mas conhecia uma coisa que muita gente passa anos procurando. Gostava da vida que tinha. Até que um dia ganhou na loteria. No começo, a mudança parecia um sonho. Vieram a casa maior, o carro novo, as viagens, os investimentos, os presentes para a família e uma conta bancária que permitia comprar coisas que antes ela só imaginava. Dona Helena dizia que finalmente poderia aproveitar a vida sem se preocupar com dinheiro. Só que aos poucos, uma coisa curiosa aconteceu. Quanto maior ficou o patrimônio, maior ficou a preocupação. Ela começou a acompanhar investimentos, contratar pessoas para administrar seus bens, cuidar de imóveis, resolver problemas, atender pedidos, desconfiar de quem se aproximava, pensar no futuro e tentar proteger aquilo que havia conquistado. O telefone passou a tocar o dia inteiro. As decisões se multiplicaram. A casa ficou maior, mas a cabeça também ficou cheia. O tempo passou e certa manhã, Dona Helena estava sentada em uma varanda enorme, olhando para um jardim que quase não tinha tempo de aproveitar. Lembrou de uma época em que tinha muito menos dinheiro, mas levantava cedo, tomava seu café tranquilamente, cuidava das plantas, conversava com os vizinhos e sabia exatamente o que precisava fazer naquele dia. E percebeu uma coisa que dinheiro nenhum conseguia comprar. Ela tinha conquistado conforto, mas tinha perdido tranquilidade. Não era o dinheiro que fazia mal. O problema era ter permitido que a preocupação ocupasse todos os espaços que antes pertenciam à vida. E isso pode acontecer com qualquer um de nós, mesmo sem ganhar na loteria. A gente trabalha para conquistar mais, comprar mais, assumir mais compromissos, aceita mais responsabilidades, tenta dar conta de tudo. E quando percebe, está vivendo uma vida cheia de coisas, mas com pouco espaço para respirar. Tem gente que descansa o corpo, mas nunca consegue descansar a cabeça. Deita na cama e continua trabalhando por dentro. Janta pensando no problema de amanhã. Está com a família, mas a mente está em outro lugar. Conquista uma coisa e imediatamente começa a se preocupar com a próxima. E talvez seja aí que a gente precisa entender que bem-estar não significa ter uma vida sem problemas. Significa não deixar que os problemas ocupem todos os espaços da vida. Dona Helena começou a mudar sua rotina. Não vendeu tudo, não abandonou o conforto que havia conquistado, apenas começou a recuperar aquilo que tinha deixado pelo caminho. Voltou a cuidar das plantas, retomou os cafés demorados, passou a dizer alguns não e descobriu que nem toda oportunidade precisava ser aproveitada, nem todo problema precisava ser resolvido imediatamente. E uma coisa simples voltou a fazer parte dos seus dias: silêncio. Porque quando a cabeça passa muito tempo cercada de preocupações, até o silêncio parece estranho. Mas é nele que a gente começa a ouvir coisas que o barulho da vida não deixa perceber. Talvez você não tenha milhões na conta. Talvez tenha uma empresa, uma casa, uma família, um emprego, contas e responsabilidades. Mas a pergunta continua sendo importante. Quanto da sua vida está sendo ocupado por aquilo que realmente importa? E quanto está sendo ocupado por preocupações que você carregou para dentro de casa, para dentro do descanso? e até para dentro do sono. Cuidar da saúde mental também é aprender a reconhecer os limites. É entender que nem tudo depende de você, que algumas coisas podem esperar e que descansar não é perder tempo. Dona Helena ganhou na loteria e passou anos tentando administrar uma fortuna. No fim, descobriu que a maior riqueza que tinha deixado escapar era justamente aquela que possuía quando tinha muito menos dinheiro: a paz de espírito. E talvez essa seja uma boa lembrança para levar com você hoje. Não permita que a busca por uma vida melhor faça você esquecer de viver a vida que já tem. Porque prosperidade é poder conquistar coisas, mas bem-estar é conseguir desfrutá-las em paz. Pense nisso, mas pense agora.

Tá aí, Zezé de Camargo, cantando Irmão da Lua, Amigo das Estrelas, regravação do Zezé, tá tocando em todo lugar, né, essa regravação aí. Agora são 9:31 no sabadão, bom, da Unitins, e bom mesmo é ter você ligado, seja bem-vindo e bem-vinda em casa, no trabalho, chegando, saindo por aí, circulando, muita gente no sabadão tá em casa, né, hoje, dia de fazer faxina, minha amiga, é, força na peruca, lavar aí, passar tudo, limpar bonitinho, né. De repente fazer um almoço caprichado hoje, dia de franguinho na panela, dia de feijoada. Tem isso ou não tem? Conta pra mim. Nosso zap tá liberadão aqui, ó. Nosso 639-9915.

0: é consultar o corretor antes de prestar qualquer serviço a candidatos ou partidos e, quando necessário, solicitar um endosso para registrar formalmente a alteração na apólice. A legislação eleitoral também restringe o que pode ser colado na lataria. A Lei 9.504 de 1997 e a Resolução 23.610 de 2019 do Tribunal Superior Eleitoral autorizam adesivos plásticos de até 0,5 metro em automóveis, caminhões, motocicletas e bicicletas. A única exceção é o adesivo microperfurado, que pode ocupar toda a extensão do vidro traseiro. Propaganda acima dessas medidas pode ser enquadrada como irregular e gerar multa ao proprietário.
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1: De volta, 9 horas 35. Estamos juntos no nosso sabadão. Deixa eu abraçar a turma boa que já vai participando aqui. A Maria de Nazaré ligadinha. Oi, Maria, lá no Orini. Feliz sábado, Azevedo. Deus sempre reserva as melhores coisas pra nós. Amém, minha amiga. É verdade. Deixa eu abraçar aqui o Paulo Dias. Alô, Paulão, como é que você tá? Meu amigo Azevedo. Bom dia. E aí, tudo certinho? Cossê? Um feliz sabadão pra todos nós. Amém. Mandei o Rick Renner, Azevedo. Paulo Dias, queridão, tudo de bom pra você em Itacoara do Sul? Tá aí na chácara, deve tá aí, né? O Paulo é rico, né? Mora no meio da natureza, sozinho, tranquilo, né? Um abraço, meu irmão, pra você. E pra todo mundo que tá aí sozinho, agora tem a gente aqui no rádio fazendo companhia pra você, né?
2: Bom dia, Azevedo Júnior. Tô por cá, esperando você chegar.
1: Já cheguei.
2: Fazer o almoço.
1: Cheguei.
2: A minha mãe tá aqui. O Serginho Brasil foi pra barbearia, que você falou agora. Não, aí,
1: tá vendo como eu sei?
2: O Serginho foi lá, passou o cabelo, vai voltar pra cá. Eu tô aqui fazendo almoço pra minha mãe. Sintonizado com você. E eu vou pedir uma música com a Kel Smith. Era uma vez. É sucesso. É ou não é, mamãe?
3: É sucesso!
1: Oh! Essa mamãe é ótima, sua lindona. Um abraço. Beijo de coração aí. Obrigado, viu, João? Você e sua mãe ouvindo a gente aí. Tudo de bom. É sucesso. Célia, 806 Sul, minha amiga.
4: Bom dia, minha Azevedo Júnior. Tô aqui fazendo unha e te ouvindo.
1: Hoje é dia de fazer unha, né? Pra quem trabalha fazendo unha e pra quem faz as suas unhas pra ficar aí com as unhas bonitas, né? Fala comigo. 9h36, agora tem Luan Santana.

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0: Tá aí o Gustavo Lima, Bala Alojada, o novo hit dele, todo mundo cantando essa música aí no Brasil inteiro, né, gente? E a gente toca aqui no Notícias FM, quando são 9:56 na programação, é hora de informação no sabadão. Gente, a Prefeitura de Paraíso realiza a campanha nacional de multivacinação 2026 para crianças e adolescentes menores de 15 anos. Até 1º de setembro, pais e responsáveis podem levar os filhos a unidade básica de saúde mais próxima para conferir a caderneta. A vacinação é seletiva e os profissionais aplicam apenas as doses necessárias para completar o esquema de cada faixa etária. O objetivo é atualizar as vacinas em atraso e ampliar a proteção contra doenças como sarampo, meningite e pneumonia. Hoje, dia 22, está sendo realizado o dia D, com todas as unidades de saúde do município abertas. O número de eleitores com 60 anos ou mais cresceu no Tocantins para as eleições de 2026. Segundo a Justiça Eleitoral, são 228 mil pessoas nessa faixa etária, quase 10 mil a mais que em 2024. Atualmente, os idosos representam 19,29% do eleitorado do estado. A faixa entre 60 e 64 anos reúne mais de 70 mil eleitores. O cadastro também registra 454 pessoas com 100 anos ou mais aptas a votar, contra 320 em 2024. Ao todo, Tocantins tem mais de 1.182.000 eleitores e eleitoras aptos a votar. Entre os jovens, quase 186 mil têm entre 16 e 24 anos e também participam do processo eleitoral. Os dados mostram a presença de diferentes gerações no eleitorado tocantinense nas eleições de 2026. Olha, em Palmas, o uso de som automotivo em volume ou frequência não autorizados é considerado infração de trânsito. De acordo com o Código de Trânsito Brasileiro, a infração é grave e pode gerar multa de R$195,23, além de 5 pontos na CNH. O veículo também pode ser retido até a regularização da situação. Segundo a Secretaria de Mobilidade e Transporte Público, a infração pode ser constatada pela perturbação do sossego, sem a necessidade de decibelímetro. Denúncias podem ser feitas pelo 153 para os agentes de trânsito ou pelo 190 da Polícia Militar. A população também pode procurar a ouvidoria do município pelos telefones 0800-6464-456. Agora são 9:59, um faltando para as 10 horas. Vamos de mais uma informação, né? Daqui a pouquinho vem o break, né? Olha, estudantes que concluirão o ensino fundamental neste ano têm a oportunidade de participar do processo seletivo para cursos de ensino médio integrados ao ensino técnico do Instituto Federal do Tocantins e IFTO. No total, são ofertadas 1.735 vagas que estão distribuídas entre os 17 cursos ofertados por 11 unidades acadêmicas do IFTO. As inscrições poderão ser feitas até 20 de agosto por meio do portal do candidato, né? No link sgc.ifto.edu.br. É preciso realizar o cadastro no portal do candidato. As provas serão realizadas no dia 27 de setembro. Mais informações na página seja.ifto.edu.br. Bom, agora faltando 1 para as 10, só aguardando aqui entrar o nosso intervalo, né? Faltando e aí demora um pouquinho para liberar. Liberou o break, né? Tudo automático aqui no computador, né, gente? Liberou o intervalo, a gente vai pro intervalo rapidinho, volto já já. Com você, aqui ligadinho na boa, muito mais música boa e você participando. 10 horas em ponto.
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3: A Anvisa autorizou a farmacêutica EMS a comercializar o primeiro medicamento genérico à base de semaglutida aprovado no país. O produto, que será vendido com o nome Oziv, é indicado para o tratamento do diabetes tipo 2 em doses mais altas para o controle do peso. A aprovação deve ampliar a concorrência no mercado de medicamentos à base da substância. A EMS ainda não informou quando o produto irá chegar às farmácias e nem o preço. Pela legislação, medicamentos genéricos devem ser, no mínimo, 35% mais baratos que os de referência. A Anvisa também autorizou a farmacêutica Germed a comercializar um medicamento similar. Mara Santos para a Unitins FM.
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1: 10:03, vamos nós, o Sabadão. Que bom ter você ligado. Por aqui muita música boa. Agora tem Léo Foguete.

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voz de Deus, tá aí Eduardo Costa, imagina eu, que sonsão, né gente? 10 horas 29 na programação, todo mundo cantando com a Unitins FM, essa moda aí do Eduardo Costa é demais, toca o coração, né? Conferimos lá atrás Gustavo Araújo, ou Cristiano Araújo, né? Maus Bocados, Diego e Vitor Hugo Tubarões. Agora são 10 horas e 29 na programação do nosso sabadão, que bom ter você ligado aqui na rádio número 1. Vamos juntos com amor e alegria até o meio-dia. E agora é hora de informação. Diante das provas do Exame Nacional para Certificação de Competências de Jovens e Adultos, o ENSEJA, serão aplicadas neste domingo, dia 23, em todo o Brasil. O exame é gratuito e destinado a jovens e adultos que não concluíram os estudos na idade considerada adequada. O desempenho pode ser utilizado para obter a certificação de conclusão do ensino fundamental ou do ensino médio. Os participantes devem consultar com antecedência o local de prova no sistema do ENSEJA, disponível no portal do INEP. Pela manhã, os portões abrem às 8 horas e fecham às 8. Às 8h45, né? Com provas das 9 da manhã à 1 da tarde. À tarde, os portões abrem às 2h30 e fecham às 3h15. E as provas seguem das 3h30 às 8h30 da noite. A recomendação é chegar com antecedência e conferir os horários para evitar atrasos e a perda da prova. Três jovens atletas de Araguaína conquistaram 5 medalhas de ouro e uma de prata na fase estadual de karatê dos Jogos Estudantis do Tocantins. Os estudantes representam a Escola Estadual Paroquial Luiz Augusto e garantiram vagas nos Jogos Escolares Brasileiros que serão realizados em setembro em Brasília. Dois dos atletas foram campeões nas modalidades kata e kumite, enquanto a terceira atleta conquistou ouro no kumite e prata no kata. A competição estadual foi realizada nos dias 12 e 13 de agosto em Palmas. Agora, o trio segue para a preparação para representar a Araguaína e o Tocantins na etapa nacional. Boa sorte para eles, né, gente? Agora 10 horas 31, hora de intervalo, Azevedo volta já já. Gente, vai participando aí, ó, no nosso 63 999 15 62 34.

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1: A Fundação de Meio Ambiente em Palmas estuda implantar um projeto voltado à reciclagem de resíduos de vidro na capital. Como parte dessa iniciativa, uma equipe técnica da Fundação visitou a cidade de Luiz Eduardo Magalhães, na Bahia, para conhecer um modelo de reaproveitamento desse tipo de material, que foi do processo de reciclagem até a trituração do material. Após esse processo, o vidro reciclado é transformado em um insumo utilizado na composição da areia para a construção civil, podendo assim substituir até 30% desse material. Além da aplicação na construção civil, o vidro reciclado também pode ser utilizado na fabricação de pisos, tijolos impermeáveis, cimento e meios fios.
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0: Pode chamar de amigo, chama de amor, chama do que você quiser, meu bem. Vamos juntos. 10h34, agora deixa eu abraçar o João Ivonaldo, tá lá ligadão. Por lá, rapaz, recebendo a visita do Serginho Brasil, grande comunicador. Tá lá o Serginho colhendo acerola. Aí eu quero um pouquinho também, viu? Demais! Acerola é bom, faz bem pra saúde, tem vitamina C reforçada, né? Muito bem, valeu, viu, João? E o Serginho por aí ouvindo a gente. Um abraço, meu irmãozinho, tudo de bom. A Josefa tá ligadinha. Oi, Josefa, cadê você?
2: Bom dia, Zé Vedo.
0: Bom dia, com alegria.
2: Como está você, meu querido?
0: 100%, minha querida.
2: Tudo na santa paz de Deus, né?
0: Amém, que bom.
2: Queria que você passasse o nome de Amado Batista pra mim, desista. Oferecido para todos vocês, logo toda a rádio, com essas vozes lindas, maravilhosas.
0: Eita!
2: Mexe com os corações da gente.
0: A gente adora.
2: Ah, eu ofereci pra você, pra toda a minha família. Cheiro, meu querido, e um abraço.
0: Outro cheiro pra você, Josefa. Tudo de bom, lindona? Agora tem Henrique e Juliana.

0: Pedro Pecado, Grupo Menos é Mais, Simone Mendes, por aqui na programação, quando são 10 horas 48 no nosso sabadão. Vamos de informação agora. Atenção, gente, a Prefeitura de Palmas lançou o Censo Participativo dos Povos de Terreiro e Matriz Africana. A iniciativa busca conhecer o perfil, as vivências e as principais demandas dessas comunidades na capital. O levantamento será feito por meio de um formulário online e pode ser respondido por pessoas que se reconheçam como pertencentes ou vinculadas às tradições de matriz africana. As informações vão ajudar na elaboração de políticas públicas nas áreas de saúde, educação, cultura e igualdade racial. O censo também deve contribuir para o enfrentamento à intolerância e ao racismo religioso. Olha, a Prefeitura Municipal da Saúde de Palmas mantém o monitoramento de carrapatos na capital. Desde junho, mais de 2.000 exemplares foram coletados pelas equipes de vigilância ambiental e controle de zoonoses. As amostras são encaminhadas para análise na Fiocruz e até o momento todas tiveram resultado negativo para o agente da febre maculosa. Mesmo assim, a SEMUS alerta que a ausência de casos não significa que o risco seja inexistente. Ao frequentar áreas de risco, a orientação é usar roupas claras, calças compridas e repelente, além de verificar o corpo após a exposição. A pasta informa que as coletas e o monitoramento continuam sendo realizados em Palmas. Agora 10 horas e
1: 50. 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
0: Vamos juntos, deixa eu abraçar aqui a Ivanete Lacerda. Oi, Ivanete.
2: Tudo bem, Júnior? Bom dia.
0: Bom dia, com alegria.
2: E aí, toca pra mim a música de Raul Seixas, O Medo da Chuva. Pode ser?
0: Um abraço, sim, minha amiga Ivanete. Tudo de bom? Você na fazenda aí, todo mundo das fazendas, das chácaras. Você que tá aí, né, no meio do sertão ouvindo a gente, na beira do lago. Aí no assentamento também, bom dia, que prazer ter você aqui ligado na Unitins com Azevedo Júnior.
3: Azevedo Júnior, bom dia.
0: Bom dia, Soninha.
3: Dá moral aí pro nosso forró, Azevedo Júnior.
0: Toda moral, minha amiga.
3: Aqui é a Sônia do reassentamento São Francisco. Divulga aí pra gente, por favor. Passa aí, Melzinho, pra gente. Bom dia, beijo.
0: Ela mandou aqui o banner, né, do forró, dia 5 de setembro, festejo de Nossa Senhora da Cabeça, Marden dos Teclados, o Piseiro Bom, rapaz, é no galpão da comunidade, em frente à capela, próximo ao comércio do Índio e os Zé das Porcas, né? No assentamento São Francisco. Ah, é no assentamento São Francisco. Marden dos Teclados, viu, gente? Às 10 da noite, no dia 5 de setembro, anota aí na agenda, marca lá no calendário que você olha essa forró e ainda vai participar do festejo. Ih, mas vai ser bom, hein? Marden dos Teclados, no assentamento São Francisco, a partir das 22 horas do dia 5 de setembro, minha amiga Sônia. Sônia Bart. Valeu, minha amiga.
4: Ah, canção rei! 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

0: Tudo bem, que saudade, né, Legião Urbana, Giz, Mortal Renato Russo, do ano de 1993. Afinal, as velhinhas tocam na Unitins, sempre, né, recordar é viver. Agora são 11:02, o nosso sabadão, hora de intervalo, eu volto já.
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5: O projeto Tô em Cena do Sesc Tocantins apresenta agora no dia 26 de agosto o espetáculo Anarriê, do grupo 1.2 de teatro. A apresentação será às 8 da noite no Teatro Sesc Palmas, no Centro de Atividades Sesc Palmas da 502 Norte. A comédia homenageia as tradições juninas brasileiras e conta a história de um povoado que aguarda a tradicional festa de São João. Os ingressos serão gratuitos e estarão disponíveis a partir das 8 da manhã do dia 25 de agosto pela internet. A programação está sujeita à lotação e à classificação indicativa para maiores de 16 anos. No dia do espetáculo, quem retirar o ingresso deve levar 1 quilo de alimento não perecível. As doações serão destinadas ao programa Sesc Mesa Brasil, que atende entidades que ajudam famílias em situação de vulnerabilidade. Tina Santos para Unitins FM.
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2: Agora são 11:05.
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2: Sempre torcendo pela sua felicidade por aqui, fazendo festa no seu rádio, metralhando o baixo astral. Onde você estiver, não quero ver ninguém de cara feia, nem de mau humor, pelo amor de Deus, gente.
4: O Azevedo Júnior, bom dia.
2: Inês,
4: tudo
2: bem, minha amiga?
4: Que bom que você tá por aí, alegra nossas manhãs. Pois é, tô aqui em casa, nos afazeres domésticos.
2: Uhum.
4: E eu venho rádio. Ei, Azevedo, essa musgona aí de Amar Batista. Chance. É linda demais, a letra dela é muito.
2: Eita.
4: Pois é, então tô por cá e eu gostaria de pedir a música com Leonardo, Flor do Meu Sertão. Pra me ouvir aqui e oferecer pra todos os amigos da galera da animação. E um abraço pra todo mundo. Desejar um final de semana cheio da presença de Deus, com muita saúde e paz.
2: É isso aí, um final de semana cheio da presença de Deus, com muita saúde, amor e paz. Gostei disso. Tudo que a gente precisa, né, Inês? Inês Castro, beijão, minha amiga. Deixa eu abraçar aqui o meu amigo, o Sorim, tá lá na Chácara Pingo de Ouro, em Porto Nacional. Um abraço, queridão, Sorim, todos de Porto, ligados na Unitim.

0: clássico, é paixão demais, tocando no seu rádio, o som do Bruno Marrone, fruto especial de 1996, se lembra dessa? Muita gente cantou, né? Conferimos lá atrás, Ana Castela, É Que Eu Não Te Esqueci, Zé Dericá, Margo Luciano, Carol Coroa. Agora são 11:31, na programação número 1 do seu rádio, ótima manhã de sábado, finalzão de semana, todo mundo na 96,1. É bom demais, né?
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2: A Federação Nacional de Seguros Gerais também destaca que o envelopamento eleitoral tem ainda uma implicação administrativa. Se a intervenção alterar a cor predominante do veículo, a mudança precisa ser autorizada pelo DETRAN e registrada no documento. Circular com a cor ou a característica alterada sem atualização do registro é infração grave, com multa, 5 pontos na carteira e retenção do veículo até a regularização, conforme o artigo 230 do Código de Trânsito Brasileiro. Aplicações parciais, como teto, capô ou faixas, dispensam o procedimento, desde que a cor original siga predominante.
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0: Prazer estar com você, bom dia, bom fim de semana, bom sabadão, tá todo mundo aqui na Unicisco Azevedo Júnior, é bom demais.

0: Ah, legal, de volta. Eu falo com ela. Oi, Digé de Jesus. Bom dia,
1: bom dia. Estou aqui ligada
0: alegria.
1: Na 98, na conexão, né? Hoje, sabadão, pagodezão. Estou aqui, sou Yara de Santa Fé Rural. Gostaria de escutar o Pê do Pecado aí com esse grupo de samba maravilhoso, né? Que é o Mais Um. É, estou aqui ligadona aqui todos os dias. O rádio é ligado 24 horas por dia aqui na casa da minha mãe. E hoje, mais um dia, estou aqui com ela e ela falou, ó, liga aí, dá um bom dia na rádio. E já quero concorrer esse ingresso aí, esse Pix aí de 100 reais, viu? Que é pra gente poder curtir o sábado em alto estilo.
0: Ai, meu Deus do céu, né? Brinquedo, não. Ô, Gé, bom dia, minha amiga. Valeu, obrigado pela sua audiência, tudo de bom. 11 horas e 35 minutos. Ela Nando Moreno e Rio Negro e Solimões. O Chapeludo. Conhece ele?

0: do Chapéu.
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0: Olha aí o som de Grupo Menos é Mais e Natan pela última vez. Agora são 11h40, todo mundo curtindo o som da Unitis com Azevedo Júnior. Sabadão lindo de viver para você que tá aí fazendo almoço, preparando o almoçozão de sábado, que eu costumo dizer que é especial. Pra muita gente é, outros não, é tranquilo, né? Mas tem gente aí que capricha, faz uma panelada caprichada, né, gente? Bom, vamos de informação agora, são 11h41. Olha, durante a propaganda eleitoral das eleições gerais de 2026, o aplicativo Pardal Móvel recebe denúncias sobre propaganda irregular. A ferramenta permite o acesso das denúncias diretamente pelos tribunais regionais eleitorais. O Pardal Móvel pode ser baixado de graça. O acesso exige autenticação por meio do e-título ou da plataforma gov.br. Mas é só para o acesso, porque a identidade de quem faz a denúncia permanece sigilosa. O denunciante deve descrever a irregularidade e pode anexar fotos, vídeos ou áudio, se quiser. Caso queira denunciar outros casos de crimes eleitorais, o sistema direciona para outros canais. O andamento da denúncia pode ser acompanhado pelo aplicativo ou por e-mail. A ferramenta também permite notificar candidatos e partidos para que regularizem a situação. Olha, Novo Jardim, no dia 5 de setembro, recebe mais uma edição da Cavalgada Solidária dos Amigos, evento que une tradição e ação social. Para participar, basta doar 1 quilo de alimento não perecível. Tudo que for arrecadado será transformado em cestas básicas para famílias em situação de vulnerabilidade no município. A programação começa às 11 horas, com recepção dos participantes e almoço com churrasco nos pés de manga do Geraldinho. A saída oficial da cavalgada está marcada para as 15h30, com percurso pelas principais ruas da cidade. Cavaleiros, Amazonas, comitivas e a população devem participar da ação. O evento também terá show de Wendel Moreira e outras atrações. Gente, a Secretaria de Estado da Cultura do Tocantins está com inscrições abertas para selecionar artesãos que participarão do primeiro Festival de Arte Popular e Artesanato Brasileiro no Rio de Janeiro. O evento será realizado de 25 a 29 de novembro e busca divulgar e valorizar a produção artesanal tocantinense. Serão disponibilizadas 10 vagas para artesãos individuais, associações cooperativas e grupos de produção artesanal. Também há oportunidades específicas para pessoas com deficiência, indígenas e quilombolas. Os interessados podem se inscrever presencialmente na Secretaria da Cultura em Palmas ou por e-mail inscricãofeiras@secult.to.gov.br. Isso até o dia 11 de setembro. Olha, Tequarussu recebe neste sábado, hoje, dia 22, a 6ª edição do Café com Viola de Buriti. A programação será realizada das 9h30 às 18h no Ponto de Cultura Pote de Ouro Artes. Com a entrada gratuita, a programação inclui apresentações musicais, roda de conversa, café com violeiros e exibição do documentário O Som do Buriti. A viola de Buriti é um instrumento tradicional ligado aos saberes e às memórias do Tocantins. O encontro busca aproximar mestres e novas gerações e contribuir para a continuidade dos conhecimentos relacionados ao instrumento. 11h44.
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0: Dando sequência à nossa programação, agora ao som do Gustavo Lima.
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0: Não é lugar, é a pessoa, né? Tá aí o som do Xande Avião, Henrique e Juliano. Quando são 11 horas 53 da programação, aqui do nosso super show de sucessos do sabadão. Deixa eu abraçar aqui o meu amigo, o querido Valdeci. Valdeci, gente, é meu primo lá em Barrolândia, ouvindo a gente, né, Valdeci? Tá lá, obrigadinho. Ele é primo, é um primo que eu não conheço pessoalmente ainda, né? Valdeci, só de nome, né, rapaz? É, o Valdeci é filho da Dionísia, né? Da Dionísia lá, que era irmã do meu pai, né? Que já não está mais entre nós. Sempre que se ouvindo falar dela, eu vi ela só uma vez, né? Olha só, tá lá, meu amigo Valdeci, primo Valdeci em Barrolândia, um abraço pra você aí, turma dos Oliveira, ouvindo a gente. No caso, ele é primo, vem pelo Ribeiro Souza, né? Porque eu sou Azevedo Ribeiro. Meu pai é Souza também, né, meu amigo? O Valdeci, primão, um abraço pra você aí, tudo de bom em Barrolândia, toda turma boa de Capital do Mel, meu amigo Assis, o Assisinho do Carro de Som, né? O Assisinho do Som, meu amigo das antigas aí em Barrolândia, o Wesley SP, grande comunicador também, um abraço aí pra todo mundo em Barrolândia. Ah, o Nilson Júnior de Azevedo, tô aqui ouvindo a programação, sou Nilson Júnior, um dos primeiros artesãos que veio para Palmas. Ah, ele tá falando da inscrição na Fundação da Cultura, né? Já sabemos que estamos aqui participando, Azevedo. Tá bom, Nilson Júnior, aí dos artesãos para Palmas. Um abraço para todos os artesãos, né? As pessoas aí que trabalham com arte de forma tão hábil, né? Perpétua, minha amiga, cravo do dia, ela disse, Azevedo Júnior, cravo do dia, bom dia, top, top, Perpétua na Fazenda Cabeceira Verde, ligadinha também, a Ivanilde Lobo mandou fotinha do almoço sendo preparado no fogão caipira, que delícia, hein, Ivanilde, como sempre, a Ivanilde caprichando, né? Deixa eu abraçar a Maria Lúcia também. Oi,
1: dia,
0: Maria.
1: Azevedo Júnior, quero mandar um abraço pra minha filha Gabriela Elisandra. Eu ia pedir a música do Chapeludo, mas você já tá tocando.
0: Tá vendo?
1: Um abraço pro grupo da Poliana Siqueira. E hoje você mata nós, moço, porque você tá colocando música boa.
0: Ave Maria, mas aqui comigo é sempre assim, ué. Né, ô Maria? Beijinho no coração, tudo de bom, minha amiga. Bom fim de semana, saúde e paz pra você. A Cleila Macedo ligadinha também, a Digé do Santa Fé Rural. Pronto, tô indo embora. Acabou! Azevedo Júnior deixando um abraço, um carinho. Obrigado pela audiência, né? Mais uma vez maravilhosa, pela companhia, pela preferência. A gente volta no próximo sábado de 9 ao meio-dia ou a qualquer momento dentro da programação da Unitis. Vem aí a programação de pagode samba, né? Universidade do Samba pra você almoçar enquanto ouve a Unitis FM. Tá bom, gente? Bom fim de semana! Fique com Deus! E até a próxima!

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4: A Defensoria Pública do Tocantins emitiu uma nota pública sobre recentes casos de violência doméstica e feminicídio registrados no estado. O documento foi elaborado pelos Núcleos Especializados de Defesa da Criança e do Adolescente e de Promoção e Defesa dos Direitos das Mulheres. A Defensoria alerta para a necessidade de fortalecer a rede de proteção e as políticas públicas de prevenção e segurança. Entre os pontos destacados está a violência vicária, quando a criança é usada pelo agressor para atingir e controlar a mulher. Os núcleos também criticam a culpabilização de mulheres e mães pelas violências cometidas contra elas ou seus dependentes. Segundo a Defensoria, essa responsabilização provoca revitimização e desvia o foco dos verdadeiros responsáveis pelos crimes. O alerta faz parte das ações do Agosto Lilás, mês de enfrentamento à violência contra a mulher. A instituição reforça a importância da prevenção e do fortalecimento da rede de proteção aqui no Tocantins. Tina Santos para Unitins FM.
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meio-dia e 19.

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1: A lei que estabelece medidas para a realização da Copa do Mundo Feminina de 2027 prevê que as férias escolares coincidam com o período da competição e autoriza a decretação de feriados nacionais em dias de jogos da seleção brasileira. A regra vale para escolas das redes públicas e privadas. O Brasil sediará o Mundial, que ocorrerá entre os dias 24 de junho e 25 de julho de 2027. É a primeira vez que um país da América do Sul será o anfitrião da competição.
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0: Faz barulho pra Taeme Thiago
1: e pra Fernanda e Sorocaba.
2: 1:17.

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1: Muito obrigado, gente. Valeu, Zé Rodolfo. Valeu, Jorge Matheus.
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0: Obrigado.
1: Valeu.
2: 1h29.
1: Tarcísio do acordeon.
3: Ô, parceiro Henrique Freitas.
1: Mais uma, viu?
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1: 1:41.

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0: Beto e Romário.
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0: MC Bruninho.
1: Valeu, Bruninho.
2: Aê,
1: muito
2: galera.
1: Sucesso, viu? Obrigado pelo carinho. Obrigado por participar desse momento tão especial na nossa carreira.
2: É nóis.
1: Tamo junto.
0: Fenômeno.
1: Muito sucesso. Salva de palmas pra Bruninho.
3: Valeu, pai. 2 horas.

0: Muito obrigado.
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2h17.

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0: 2h38.
1: João Neto Frederico, Mariana
2: Fagundes. É, ó, toca aquela porque meu coração já tá machucado,
1: mano. O nosso, né?
2: O nosso.
1: Vamos cantar então pra melhorar?
2: Agora.

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0: 2h50.
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3: Tem.
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1: Jonathan e Frederico!
0: Obrigado, gente!
1: Não tá valendo nada!
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2: Uma pesquisa desenvolvida no interior do Tocantins acaba de alcançar reconhecimento internacional. O professor Leonardo Matheus Barnabé Batista, do curso de Direito da Universidade Estadual do Tocantins, em Indianópolis, foi contemplado com o prêmio SSN, um importante auxílio internacional concedido por uma das mais respeitadas redes acadêmicas do mundo, dedicadas aos estudos sobre vigilância, privacidade, tecnologia e sociedade. Este é um reconhecimento internacional importante para uma pesquisa desenvolvida no interior do Tocantins, demonstrando que temas produzidos na nossa região têm relevância para os debates globais. A pesquisa pretende investigar como a produção de informações, o uso de tecnologias, estatísticas e dados territoriais influenciam formas de monitoramento, controle e gestão das populações indígenas por parte do Estado.
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0: É, estamos cantando junto mais uma vez, meu amigo.
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1: 4:20

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1: 4:54.

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3: O Centro de Idiomas da Universidade Estadual do Tocantins está com vagas abertas até o dia 14 de julho para os cursos de inglês, espanhol e linguagem brasileira de sinais, Libras. As inscrições são realizadas exclusivamente pelo sistema Concurso e Seleções no portal da Unitins, pelo link www.unitins.br/concursos. Os cursos serão na modalidade presencial ou virtual, a depender do módulo, com a oferta de 40 vagas por turma. Ao todo, são 13 turmas e a participação nos cursos será totalmente gratuita, não havendo cobrança de taxa de inscrição ou matrícula. Há vagas abertas para a comunidade e vagas exclusivas para públicos específicos.
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2: Produtores rurais do Tocantins devem ficar atentos ao vazio sanitário da soja, que segue até 30 de setembro. O período, que começou em 1º de julho, tem como objetivo controlar a ferrugem asiática, uma das principais doenças que afetam a cultura. Durante os 90 dias, estão proibidos o plantio e a manutenção de plantas vivas de soja no campo. A medida busca interromper o ciclo do fungo responsável pela doença e reduzir sua presença entre as safras. A ADAPEC orienta que plantas de soja identificadas durante o período, inclusive as chamadas plantas voluntárias, sejam eliminadas. O controle pode ser feito por meio químico ou mecânico. O descumprimento das regras pode resultar em sanções previstas na legislação. A fiscalização busca proteger as lavouras e reduzir o risco para a próxima safra de soja no estado. Viviane Goulart para Unitins FM.
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1: Segundo a Pesquisa Nacional por Amostra de Domicílios, publicado pelo Instituto Brasileiro de Geografia e Estatística, IBGE, brasileiros com 60 anos ou mais registram o maior crescimento no acesso à rede em 2025, com 74,5% de usuários. Na direção oposta, crianças de 10 a 13 anos foram a única faixa etária a apresentar queda no uso da internet e do celular. Nesse grupo, o uso da internet caiu para 84,4% em 2025. A principal razão apontada para a falta do celular foi a preocupação com privacidade e segurança.
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1: 18h50.
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1: O Conselho Nacional de Trânsito aprovou uma nova regulamentação para os procedimentos de fiscalização da Lei Seca. A norma cria uma etapa de triagem que poderá utilizar o teste passivo de alcoolemia para identificar indícios de álcool. Esse primeiro resultado é apenas orientativo e não poderá sozinho gerar autuação. A resolução também regulamenta a identificação de outras substâncias psicoativas com equipamentos certificados pelo Inmetro. Na avaliação de sinais de alteração psicomotora, o agente deverá registrar pelo menos dois sinais observados. A recusa ao teste continua sujeita às penalidades previstas no Código de Trânsito Brasileiro. A resolução não cria novas infrações nem altera as penalidades previstas no Conselho Nacional de Trânsito. A norma entra em vigor após a publicação no Diário Oficial da União, como parte das mudanças, passando a valer 60 dias depois. Tina Santos para Unitins FM.
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1: Onetins! 19:29.

0: Os vestibulares da Unitins com vagas para o primeiro semestre de 2027 já têm provas com datas marcadas. Agende aí no seu calendário. Os vestibulares para os cursos EAD do projeto Tô Graduado terão provas realizadas no dia 22 de novembro. Já o vestibular para os cursos presenciais da Unitins nos 5 campus espalhados pelo estado acontecerá no dia 6 de dezembro. Lembrando que nos vestibulares da Universidade Estadual do Tocantins, 50% das vagas são destinadas a candidatos que cursaram ensino médio em escolas públicas, incluindo vagas reservadas para candidatos pretos e pardos, indígenas e pessoas com deficiência. 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
2: A distância entre o cigarro e o incêndio é bem menor do que parece. Aqui no Tocantins, principalmente de julho até setembro, o calor e o clima seco deixam tudo mais propício ao fogo. E uma bituca de cigarro, por exemplo, jogada no chão, continua acesa por minutos.
0: E se cair numa vegetação seca, vira um problema grave.
2: Exatamente. E pode iniciar um foco de incêndio que se espalha rapidamente. E não é só o cigarro não, viu? Queimar folhas ou fazer limpeza de terreno com fogo também é um risco enorme.
0: E depois é todo mundo que sente. É mais calor, fumaça, ar ruim para respirar, risco à saúde e destruição da fauna e da flora.
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2: A fazendinha no Parque Agrotecnológico do Tocantins, em Palmas, passou a contar com 3 vitrines tecnológicas voltadas à agricultura familiar. Os espaços são destinados à piscicultura, criação de aves de postura e mandiocultura, com atividades de demonstração e capacitação. A iniciativa é uma parceria entre o Ministério do Desenvolvimento Agrário e a Secretaria Municipal de Agricultura de Palmas. As unidades apresentam técnicas de manejo, variedades e tecnologias que podem ser aplicadas nas propriedades rurais. A proposta é ampliar o acesso ao conhecimento, melhorar a produtividade e reduzir custos para os produtores. Agricultores e técnicos poderão acompanhar as demonstrações, tirar dúvidas e avaliar quais métodos podem ser adaptados às propriedades. A expectativa é ampliar o projeto com atividades de avicultura, de corte e cultivo de melão. Mara Santos para a Unitins FM.
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2: Pesquisa desenvolvida a partir do trabalho de uma ex-aluna do curso de enfermagem da Unitins em Augustinópolis recebeu conhecimento da Sociedade Brasileira de Cardiologia. O estudo foi publicado num periódico científico da entidade e selecionado entre os artigos destaques da semana. Reconhecimento concedido a pesquisas consideradas relevantes para o avanço da produção científica na área cardiovascular. O artigo investigou os fatores associados à hipertensão arterial em pessoas idosas e o estudo teve origem durante a graduação da pesquisadora como trabalho de conclusão de curso da Unitins e foi posteriormente ampliado e transformado em artigo científico. A publicação em um periódico da Sociedade Brasileira de Cardiologia demonstra o alcance da produção científica desenvolvida ainda na graduação e sua contribuição para o avanço do conhecimento na área da saúde.
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0: Mendes e Simone Mendes.
1: Esqueça tudo, pagode de qualidade.
0: Que coisa linda, hein?
2: 8h38.

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